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0: Simone Luigi!
1: Yaru Manu!
0: Samanu! Dachi!
1: Tchau, gente, obrigado!
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